0: Bueno, bueno, estamos en la superpoderosa, la 94.3, 92.5 y Planeta Marketing 92.9. Uno de los mayores eventos, uno de los mayores espectáculos. Estamos a dos días en el campo de fútbol Gran Noble Hotel. Un grupazo, un artista de primerísimo nivel. Trayectoria extraordinaria, raza negra, Luis Carlos, que se viene a Ciudad del Este. Estamos con Jorge Escobar. Antes, Jorge, qué placer saludarte después de tanto tiempo, Jorge.
1: Hola, Edgar, querido, un gran abrazo. Qué satisfacción estar contigo, con la trayectoria más brillante de la radio Ciudad del Este. Impresionante, y aquí tengo el grato honor y la satisfacción de presentarte a mi amigo, mi hermano, Luis Carlos, que está con una ansiedad terrible ya por llegar a Ciudad del Este. Luis Carlos, boa tarde, ¿todo bien?
2: Hola, boa tarde, Lira.
0: Un placer.
2: Prazer estar falando com você aí. Prazer estar falando com o Jordi, nosso irmão do Paraguai. Prazer nosso, prazer é nosso, enorme estar falando com vocês aí.
0: Bueno, un placer realmente saludarte, Luis Carlos. Ya la expectativa es grande, la expectativa es enorme. Sabes perfectamente que aquí en Ciudad del Este, frontera con Brasil, y no solamente aquí en Ciudad del Este, sino gran parte del territorio nacional, raza negra, es un grupo musical que se ha ganado el cariño y el corazón de la gente, especialmente la gente del Alto Paraná, que se está preparando con todo para recibirte a vos y a toda tu banda este sábado. ¿Cómo está la expectativa? ¿Cómo están ustedes?
2: A gente también está en una expectativa muy grande, por estar afastado de Ciudad del Este há muito tempo, um pouquinho de tempo. Assunção, nós já fizemos mais recentemente, mas Ciudad del Este, saudade enorme de estar fazendo show. A gente fazia show praticamente todo mês em Ciudad del Este, e faz um tempinho que a gente não está aí. Vamos aproveitar para matar essa saudade, essa vontade de ver o povo paraguaio, de conhecer a Ciudad del Este.
1: Você lembra, Jorge, que o nosso amigo, o nosso parceiro, que a vida toda esteve Pastor Medina,
2: é que Pastor Medina
1: de novo este show aí.
2: É o Pastor Medina?
1: É ele mesmo, vamos ver ele.
2: Então,
1: vamos dar um grande abraço ao nosso irmão.
2: Vou matar a saudade dele, porque faz muito tempo que a gente não se vê, faz um tempinho que a gente não se vê. Então a gente, o Raça Negra tá contando as horas para estar aí com vocês aí, para comemorar esse reencontro, comemorar a gente estar em Ciudad del Este, tá nosso país vizinho, nosso irmão. Y va a ser una gran fiesta, pode ter certeza que vamos a hacer un gran show ahí.
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2: 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Então acho que o grande segredo dessa negra é saber que o verdadeiro artista está lá no público, está no público, não está no palco. No palco, a gente apenas interpreta e canta e tenta agradar eles de qualquer maneira, porque eles são muito importantes para a gente.
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2: 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A gente pegou a gente brincava muito nas noites de São Paulo, cantando Roberto Carlos em ritmo de samba, mas romântico. E acabou que se tornou um ritmo que gostaram e até hoje as pessoas gostam muito. Então, começou assim, da brincadeira da gente cantar, por exemplo, o Roberto é o nosso rei, é um dos mais românticos que nós temos no país. Então a gente pegava música de detalhe, as músicas dele e cantava em ritmo de samba, mais romântico. Então, como deu certo, a gente continuou fazendo e faz isso até hoje.
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2: 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Aí foi uma coisa muito, muito, muito, muito explosiva. Foi no primeiro disco já se tornou um sucesso. Então a gente falou, o projeto deu certo, então vamos continuar com ele. Então a gente agradece muito as pessoas que curtem o Raça Negra, que gostam da música Raça Negra, porque foi feito de coração. Y la gente adora hacer ese son para las personas.
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2: 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Quando a gente recebeu um prêmio por ser a música mais tocada num dia, num dia só, ela tocou mais de 600 vezes, a gente ganhou um Grammy por causa disso. Então, eu acho que é uma música que, onde a gente lá, em Latinoamérica ou na Europa, nos Estados Unidos, o Raça Negra canta essa canção Uma coisa engraçada, acaba todo mundo cantando em português, porque e todo mundo canta. Então eu fico muito feliz com isso, acho muito, muito, muito bom. E reverbera e continua até hoje, é uma das músicas que eu tenho que cantar no show, porque senão eles não deixam sair, não.
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2: O Raza Negra, eu acho que ele faz as canções, em cada concerto do Raça Negra você vai ver alguma coisa diferente.
0: Sim.
2: Eu acho que é o carinho que a gente tem pelas pessoas e a vontade de fazer as pessoas felizes. Eu acho que a música foi feita para isso, para deixar as pessoas felizes. Então a gente tenta bater sempre nessa tecla. É ser feliz e fazer feliz. Eu acho que é essa técnica que o Raça Negra bate desde quando foi criado.
0: Uhum.
2: Então, a gente, quando sobe no palco, a gente fica mais feliz até que o público, que a energia é tão grande que a gente fica até mais feliz que eles.
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2: Na verdade, muito feliz. Muito feliz, muito feliz mesmo. Porque é uma história, nós criamos uma história. Nós não criamos somente um grupo musical. Não, criamos uma história. De degrau em degrau, fomos criando uma história. E hoje, com mais de 40 anos, a gente continua trabalhando e as pessoas continuam pedindo, gostando. Ah, eu quero ouvir aquela música, eu quero ouvir essa. Quando eu quero ouvir essa, eu acho que eu me sinto muito feliz, porque a gente faz as pessoas felizes, a gente fica feliz também. Eu acho que quando as pessoas estão felizes com o seu trabalho, você fica feliz também.
0: Bueno, perfecto. 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
2: 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Hoje, se tornar uma música gravada, até pelo cantada pelo Bruno Mars aqui no Brasil, quando ele esteve no Brasil no festival.
0: Uhum.
2: Ele cantou Cheio de Manias. Uhum. Tem um americano gravou Cheio de Manias, então acho que não tem como. Até hoje em Brasil, em América Latina, em Latinoamérica, tem que se cantar cheio de manias. Isso não, não tem jeito. Então acho que é a música que, que as pessoas preferem e é a música que a gente prefere também.
0: Qué maravilloso. Luis Carlos, yo en nombre de Records Producciones, en nombre de Planeta Marketing, en nombre de Pastor Medina, propietario de la empresa, a mi amigo Escobar, amigo de hace años, y en nombre de todos los oyentes de la radio, te damos las felicitaciones y el agradecimiento de darnos la oportunidad de poder tenerte este sábado en un escenario gigantesco que se está montando para que vengas a traer todo tu show. Nos imaginamos que vamos a estar recorriendo, interpretando tus temas desde tus comienzos hasta los éxitos más recientes. Así que, Luis Carlos, te aguardamos con todas las ganas del mundo para poder ver un lindo espectáculo al cual le tenés acostumbrado a todos tus seguidores desde hace 40 años, Luis Carlos.
2: Obrigado, Edgar. Obrigado mais uma vez ao nosso irmão paraguaio, que falando de sair de tu país, tá? Para ir para outro, foi o Paraguai que recebeu a gente primeiro. Então, a gente se apegou muito. Eu tenho muitos amigos aí. Então eu que estou feliz de estar voltando em Pedro Juan Caballero. Faz um tempinho, estava com saudade já de visitar a cidade, que a gente tem muito tempo, mas a gente, quando a gente vai fazer show, a gente aproveita um pouco também para se divertir também, para rever os amigos. Então quem está feliz, quem vai estar muito feliz nesse sábado, é o Raça Negra, e vai ser um grande espetáculo, pode ter certeza disso, que Pedro Juan vai ficar muito feliz com esse espetáculo novo do Raça Negra.
0: Luis Carlos.
1: Ciudad de Oeste. Edgar, te quiero hacer una propuesta.
0: Sí, señor.
1: Luis Carlos es el artista brasileño que más proximidad tiene con su público, porque tiene una identidad de más de 40 años. Hoy, cada show de Raza Negra tiene una media de 30 a 40 mil personas que asisten. En cada show son 4 a 5 shows por semana que Luis viene manteniendo un éxito impresionante que se va a repetir el sábado en Ciudad del Este. Quería hacerte una propuesta, Edgar.
0: Sí, señor.
1: Si ahora pueden regalar unas 10 entradas para que la gente que llame, que mande un mensaje para Luis Carlos, que mande un mensaje para Raza Negra, luego le pasamos y se comunique la gente y que puedan entregar como 10 entradas para que vengan. Le hablamos a doña Nilda, que es nuestra la gran jefa de Record Producciones, y entonces que se puedan regalar entradas, por favor.
0: Pero con mucho gusto. Ya arrancamos ahora mismo.
1: Muy bien, gracias.
0: Gracias.
1: Luis, muy obrigado. Sábado, o pessoal de Ciudad del Este vai ter depois de muito tempo Raça Negra e vai ser um show inesquecível.
2: O Jorge, pode ligar?
0: Sim,
2: com certeza, o Jorge está dizendo a verdade. A gente, quando a gente é muito bem recebido num lugar, a gente pensa sempre em voltar. E a gente está realmente. Com certeza vai ser um grande espetáculo, pode ter certeza disso, vai ser um grande espetáculo, e a gente tá com muita saudade de Cidade do Leste. A gente vai para aí, já teve há pouco tempo, estamos em Assunção, mas a Cidade do Leste foi nós começamos aí, começamos a entrar em Paraguai através de Cidade do Leste, que é a primeira cidade.
0: Sim.
2: Então, que faz divisa com a gente. Então a gente está ansioso para chegar aí e fazer um grande show, e pode esperar que sábado vai ser um grande show aí em Cidade do Leste.
0: Perfeito. Luis Carlos, um abraço, papá. Escobar, sim.
2: Um abraço, Edgar. Gracias por todo.
0: Perfecto. Muchísimas gracias, Luis Carlos, cantante de Raza Negra. Desde sus inicios en San Pablo, Brasil, desde su formación en el año 1983, con el Pagoche Zapa Romántico, Luis Carlos y sus grandes éxitos, considerados pioneros del Pagoche Romántico.